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Peter Frampton aqui no nosso Moment Love, Baby I Love Your Way. 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Roberta Campos e Marcelo Camelo e Marcelo Genesi, a miúde.

0: Darryl Street aqui na programação dessa quarta-feira. A gente fecha mais um bloco, hein? Mais uma sequência no seu Moment Love aqui para você que está curtindo, né? Está sintonizado na melhor programação.
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2: 21 horas e 29 minutos.
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0: O Moment Love segue com muito mais romantismo no seu rádio. Carly Pearce, Nest Girl.

Marco Sabino, Reluz, aqui no nosso Moment Love. A música é linda, né, gente? Fala a verdade, hein? E agora o som do ABBA, na sequência do Moment Love com I Have a Dream. Já na nossa reta final aqui do Moment Love de hoje.

0: Aí o som do Maná com Vivir Sem Naire, fechando o Moment Love desta quarta-feira. Eu sou Kleber Salles e vou te deixar aqui em ótima companhia, viu? Um grande abraço, continue ligado e o nosso Moment Love volta amanhã. Até lá, hein? Tchau, tchau.
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2: 21:56.
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4: Olá pra você, que bom estar contigo. A partir de agora, com Cidade Love, muita recordação, paixões que vão voltar a partir de agora, com mais uma edição do Cidade Love. Prazer enorme estar com você, a partir de agora, com Cidade Love, esse programa que é gostoso demais de ouvir. Sejam bem-vindos.

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2: 22 horas e 18 minutos.
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0: Que canção linda é essa, hein? Já já tem mais, depois do intervalo.
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0: Que canção linda é essa, hein? Já já tem mais, depois do intervalo.
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2: 23 horas e 2 minutos.
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0: Muito boa essa sequência, uma melhor que a outra. Já já tem mais.
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3: Bora, turma! Estamos de volta com mais um bloco do Fofoqueira nesta quarta-feira. E eu vou desfilar o meu veneno em mais um babado. A cantora Beyoncé anunciou a doação de US$1 milhão, equivalente a mais de R$5 milhões, para ajudar as vítimas do forte terremoto de magnitude 7.4 que atingiu a Colômbia. O anúncio foi feito através da empresa da artista, a Parkwood Entertainment. Os recursos serão enviados diretamente para organizações humanitárias que garantem comida e abrigo imediato para as comunidades mais afetadas no departamento de Chocó. Mas Beyoncé não está sozinha nessa corrente do bem. A iniciativa se junta ao esforço de vários outros nomes da música mundial. A cantora colombiana Karol G também, né? Por meio da sua fundação, doou mais de US$1 milhão durante um show beneficente em Bogotá, que reuniu astros como Maluma e também o grupo Nietzsche. Além disso, a cantora Shakira, que também é da Colômbia, se comprometeu em liderar reconstrução de escolas danificadas na região atingida ao lado de entidades parceiras. Grandes nomes do esporte e também da música, como os jogadores James Rodrigues e também o David Ospina, e cantores como Juanes e Alejandro Sanz, também integram a mobilização para apoiar as famílias colombianas. Gente, daqui a pouco eu volto com o último bloco aqui do nosso Fofoqueira, trazendo para você aquele babadinho dos famosos.
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0: As mais belas canções estão aqui no Cidade Love. Já já tem mais pra você.
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3: Olá, e aí, tudo bem por aí? Por aqui tudo maravilha! Muito prazer, eu sou o Silva Júnior. Hoje é quarta-feira brasileira, primeira quarta do mês, dia 2 de setembro de 2026. E a partir de agora eu vou desfilar o meu veneno aqui no Fofoqueira. Claro, contar os babados dos famosos. Gente, se você viveu anos 90, ali final dos 80 também, com certeza já se pegou chorando ou torcendo por Maria do Bairro, Marimar ou Maria Mercedes, enfim, os papéis que a Thalia fazia, né? Mas por onde anda a rainha dos dramalhões mexicanos? A eterna estrela Thalia está completando 55 anos nesta quarta-feira e vivendo uma fase bem diferente. Ela está longe da TV. A mexicana se despediu das novelas em 1999 ainda, após estrelar Rosalinda, e decidiu focar 100% na família e na carreira musical, já que ela é cantora. De lá pra cá, foram 14 álbuns lançados, incluindo a recente Toda Suena e Melhor em Cumbia, lançada em abril. Hoje, a estrela Thalia mora nos Estados Unidos com o marido, o empresário Tommy Mottola, e os dois filhos do casal. Além de cantar, ela comanda uma linha de calçados e divulga marcas de joias. A televisão ficou no passado, mas Thalia provou que continua sendo uma verdadeira rainha do topo. Eu era criança, rapaz, e assisti Maria do Bairro, assisti Maria Mercedes, assisti tantas outras novelas que o SBT na época trazia, né? Da TV mexicana. Rapaz, era bom demais. Eita, eu aumento, mas não invento. Daqui a pouco tem mais um bloco do nosso Fofoqueira. Segura!
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Você ouviu um simples toque, Jairinho do trompete, Come Back to Me, tema 4 da Rede Romance. Atrai meu coração, filhos do homem.

0: Você ouviu Vida de Marionete, Tino, Ranch, tema 2 da Rede Romance. Corpo e Família, com Instrumental Praise.
1: Os problemas do professor Borini. O maior problema do professor Borini era o salário, que não estava chegando para as despesas. Os outros problemas, também graves, eram consequência da falta de dinheiro. Sustentar a família de mulher e dois filhos era uma ginástica que começava de manhã cedo e ia até a tarde da noite. Ganhando tão pouco, ele era obrigado a morar em um subúrbio longe. Para agravar a situação, a casa ficava perto de uma pedreira onde explodia dinamite o dia inteiro. Por causa dessas explosões, a mulher do professor ficou com os nervos abalados e por qualquer bobaginha perdia a paciência com os filhos, que já não sabiam o que fazer para não serem repreendidos a toda hora. Além do aluguel, da comida, de uniformes e livros para as crianças, de roupa e calçado para ele e a mulher, do transporte, das prestações, ainda havia despesas com remédios para a mulher, que não podia largar os filhos e o serviço da casa para entrar na fila do instituto. Para aumentar um pouco o salário, o professor passou a dar aulas também em um curso noturno para adultos. Muitas vezes, quando chegava em casa tarde, com fome e cansado, ele encontrava a família em crise, os meninos chorando ou resmungando, a mulher ralhando e ameaçando, uma atmosfera pesada que ele precisava acalmar com paciência e jeito. Ele não culpava nem a mulher nem os filhos, sabia que todos eram vítimas. A culpa era da pobreza. Por cima de tudo isso, cresciam os problemas na escola. Ao contrário do que ele tinha esperado e desejado, o apelido do professor Burrin pegou rápido. Alguns dos outros professores insinuavam que ele precisava ser mais enérgico. Ele se defendia, dizendo que não tinha vocação para carrasco. Estava ali para ensinar, não para punir. Ele podia identificar os cabeças da brincadeira, suspendê-los, em último caso, até pedir a expulsão deles. Mas se fizesse isso, os outros alunos ficariam com medo dele. E ele não queria ser respeitado na base do medo. Se não pudesse ser amigo dos alunos, carrasco ele não ia ser. Os passos de um homem bom são confirmados pelo Senhor, e ele deleita-se no seu caminho. Ainda que caia, não ficará prostrado, pois o Senhor o sustém com a sua mão. Salmos 37, versículos 23 e 24.
2: E nós te glorificamos, Senhor, por tudo aquilo que o Senhor tem feito em nossas vidas, porque o Senhor é a nossa atração maior, Pai. Louvado e engrandecido seja o teu nome, Senhor. Aleluia. Oh, glória. Bendito é o teu nome, Senhor. Thank you.

és a nossa atração maior, Pai. É por isso que nós te louvamos e engrandecemos o teu nome, Senhor. Aleluia. Glória, glória, glória seja dada a ti, ó Pai.

Você ouviu a atração maior, Priscilla Angel, autor da vida, Oficina G3, Dolan's Melody, tema 76 da Rede Romance.

Você ouviu? Coisa maravilhosa! Ellen, Quando o Vento Soprar, Tino, It's the End, tema 16 da Rede Romance.

Você ouviu Coração de Jesus, Roberto Carlos. De todo o coração, banda e voz. Didin Belmoste Reviral, tema 58 da Rede Romance.

Você ouviu De Tanto Amor, tema 23 da Rede Romance. De Todo o Coração, banda e voz. Deixa Rolar, banda Gerd.

Você ouviu Eternamente, Ellen, da Janela Central, Kim. Agaense ao Udes, Take a Lake Me Now, tema 15 da Rede Romance.

Você ouviu Eu Disse Adeus, tema 26 da Rede Romance. E eu sei que estás comigo, Renascer Prize, face a face, Beno César.

brisa arqueja. Postada às margens do lago de Genezaré, a tribuna livre preferida de Cristo, a multidão é o espelho de nossa sociedade contemporânea, ávida ou indiferente à palavra de Cristo, que inicia de dentro da barca pesqueira seu canto de esperança. Um lavrador saiu para plantar. Quando semeava, uma porção de sementes caiu à beira do caminho e foi de pronto bicada pelos pássaros. Outro lote se espalhou sobre o pedregulho e, como a terra era rasa, germinou depressa. E, crestado pelo sol, logo morreu porque não tinha raízes. A terceira parte das sementes, atirada num espinheiro, ao crescer, os espinhos sufocaram. O último bocado, depositado em terra boa, frutificou grãos que renderam 100, uns 60 e outros 30 por um. Quem tem ouvidos de boa escuta, ouça. Todo aquele que ouve a palavra de Deus e não a entende, vem a maldade e arranca o que se plantou em seu coração. É a semente que ficou pelas veredas. Quem recebe a semente no pedregulho é aquele que escuta a palavra de Deus, recolhe a mensagem em seu espírito, mas não tendo convicções e profundidade, logo fenece o grão, queimado pelas tribulações e sobressaltos. Entre os espinhos, acata quem ouve a palavra de Deus, e abafada pelo fascínio da riqueza e seduções do mundo, mingua e desaparece. E finalmente, acolhe a semente na gleba fértil e generosa, aquele que, ouvindo bem a palavra, entende e estende o apelo, colhendo frutos abundantes, 30, 60 e 100 por um.

Você ouviu No Mole Bolero, tema 64 da Rede Romance. Verdadeiro adorador, instrumental pra isso. Salmo 23, Antônio Cirilo.

Você ouviu o Espírito do Senhor, Kleber Lucas, Canção do Sonho Bom, tema 9 da Rede Romance. Deus do Impossível, Aline Barros.

0: Você ouviu Caixa Postal, tema 204 da Rede Romance. It takes a little time sometimes. M. Grant, Deus de Pactos, Soraya Moraes.
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2: De acordo com a lenda, um imperador chinês disse certa vez à sua esposa: "Tenho notado que nossas amoreiras estão se estragando. Gostaria que você descobrisse o que está acontecendo de errado." A imperatriz descobriu que uma pequena traça de cor parda estava pondo ovos nas folhas. Os minúsculos ovos eram chocados e se transformavam em larvas que em poucos dias teciam casulos e afetavam as folhas. Imaginando que pudesse destruir os pequeninos casulos, ela mergulhou um deles num vaso de água fervente. Para sua surpresa, o casulo começou vagarosamente a se desenrolar e formar um fio prateado. Após uma nova inspeção, ela verificou que aquele fio chegava a uma distância de 800 metros. Foi assim que, através do processo de resolver um problema, ela descobriu algo deslumbrante: a seda. Que aprendizado podemos tirar deste episódio? Assim como a imperatriz descobriu algo deslumbrante, você pode também descobrir algo encantador em tudo o que fizer.

Você ouviu Dom Juan, William Nascimento, Sem Ar, The Black, Compromisso, Kadosh.

0: Nova todas as pessoas. Está no ar, programa Palavra Viva. Hoje com a história De Volta para a Luz.
1: Não há melhor lugar aqui na cidade para se andar do que este parque. Ah, ar puro, muito verde. Quem vem correndo ali fazendo o seu Cooper é o seu Arlindo.
2: Oh, oi, seu Teófilo!
1: Oi, seu Arlindo! Está colocando o corpo em forma?
2: É, estou fazendo o que posso. Mas a idade está vencendo. O senhor não quer me acompanhar numa corrida?
1: Não. Muito obrigado, seu Arlindo. Eu já não tenho mais tanta pressa na vida para precisar correr, não é?
2: É, o senhor é quem sabe. Até mais!
1: Até! O seu Arlindo é o pai do Caio. O Caio é um excelente rapaz. Mas volta e meia, seu pensamento gira em torno de uma única ideia.
3: Quando será que eu vou morrer? Como é que isso vai acontecer? Será que eu vou sofrer? Será que vai ser rápido? Ah, meu Deus, que medo que eu tenho. Que medo da morte.
0: Caio? Caio, o que foi?
3: Hã?
0: Em que você estava pensando? Seu rosto ficou pálido.
3: Em nada, Teresa. Nada.
0: Estava outra vez pensando na morte, não é?
3: Não.
0: Querido, por que isso?
3: Eu não sei, Teresa. Eu não quero pensar. Mas quando eu me dou conta, lá está de novo aquilo na minha cabeça. A morte, a morte. Isso me apavora.
0: Caio, você não pode...
3: Eu não quero falar sobre isso, tá?
0: Tá bom, meu amor.
3: Agora é melhor eu ir pra casa. Eu estou um pouco com dor de cabeça.
0: Tá bom, vamos.
1: Teresa foi para casa pensativa. Queria poder ajudar o Caio, afinal ela o amava. Queria poder falar com ele sobre aquilo que tanto o atormentava, mas não sabia como. Tão preocupada ficou que a sua mãe, a dona Áurea, não pôde deixar de perceber.
4: Teresa, minha filha, você mal tocou na sua comida. O que foi?
0: Ah, é o Caio, mamãe.
4: O que tem ele?
0: O de sempre. De repente, vem aqueles pensamentos. E ele fica tenso, parece que com medo. Medo da morte. Ah, mamãe, eu queria tanto poder ajudar. Mas eu não sei o que dizer nessa hora.
4: Você já experimentou falar do seu amor?
0: Ah, mãe.
4: Eu estou falando sério, querida. Talvez o Caio ainda não tenha percebido a vida passando a seu lado. Talvez caiba a você mostrar-lhe isso.
0: Pode ser. Pode ser.
1: Andar pelo parque me faz lembrar o tempo em que eu e a minha esposa passeávamos por aqui. Costumávamos sentar perto daquela árvore grande. Ali mesmo onde estão agora a Teresa e o Caio. Eu nem vou passar lá perto para poder deixá-los sozinhos.
0: Sabe, o seu Teófilo, outro dia, me disse que ele e a esposa dele costumavam vir aqui no parque e sentar perto desta mesma árvore.
3: É mesmo? Que nem a gente?
0: É, que nem a gente. Ele me falou de todas as lembranças boas que este lugar lhe traz.
3: Ah, deve ser legal ter tanta coisa boa assim para recordar, não é?
0: Sabe por que ele hoje pensa no passado com alegria? Porque um dia ele não teve medo do futuro. Ele curtiu a vida.
3: Você está me dizendo isso por causa...
0: Eu estou lhe dizendo isso por causa da vida. Por causa do meu amor por você. Não por causa da morte. Caio, querido, você não pode passar a vida pensando no dia em que a morte vai vir. Porque quando ela chegar, você vai perceber que não viveu. Deixou de viver para esperar por ela. Ai, eu quero tanto que no futuro, um dia, a gente possa estar aqui, neste mesmo lugar, lembrando do nosso passado. Mas para que isso aconteça, é preciso que hoje a gente viva o presente.
3: Viver o presente.
0: Que a gente viva cada momento.
3: Que a gente viva cada momento.
0: Você vai tentar fazer isso por mim?
3: Vou. Vou tentar, Teresa. Vou tentar fazer isso pelo amor que eu sinto por você. Por você. E por mim mesmo.
5: Assim está escrito. Deus criou o homem e a mulher para a imortalidade. Livro da Sabedoria, capítulo 2, versículo 23.

0: você.
1: Você ouviu Linda Linda, Valdenice, Desejo de Mulher, Laerton, Mencine a Proceder, Xote Santo.

Você ouviu? Não diga nada. Pense. Chocolate quente. Alex e Alex. From this moment on. Shania Twain.

Você ouviu o amigo Sérgio Lopes, Tui, tema 93 da Rede Romance, Conflito de Gerações, Jubilão.

Você ouviu Por Te Amar, Filesmon, Amor Sem Fim, tema 90 da Rede Romance. Existe um Deus, Luciellen Santos.

Você ouviu? Restitui. Ministério Apacentar de Nova Iguaçu. Quem manda é o coração. Tema 390. Change. Taylor Swift.

Você ouviu O Mundo Vai Saber, tema 207 da Rede Romance. Contigo Quero Estar, David Keelan, Heavy Lab, Amy Grant.

Você ouviu? Sem Zona Dona, Zuqueiro, Raidu, Fred Jackson e Natalie Cole. Codinome Beija-Flor, Luiz Melodia.

Você ouviu? Se eu sorrir, tu não pode chorar. Tema 121 da Rede Romance. A Wither Shed of Pear com Monique Mackney. Você vai ver. Jaine.

Você ouviu um simples toque, Jairinho do trompete, Come Back to Me, tema 4 da Rede Romance. Atrai meu coração, filhos do homem.

0: Você ouviu Vida de Marionete, Dino, Juanche, tema 2 da Rede Romance, Corpo e Família, com instrumental Praise.
1: Os problemas do professor Borini. O maior problema do professor Borini era o salário, que não estava chegando para as despesas. Os outros problemas, também graves, eram consequência da falta de dinheiro. Sustentar a família de mulher e dois filhos era uma ginástica que começava de manhã cedo e ia até a tarde da noite. Ganhando tão pouco, ele era obrigado a morar em um subúrbio longe. Para agravar a situação, a casa ficava perto de uma pedreira onde explodia dinamite o dia inteiro. Por causa dessas explosões, a mulher do professor ficou com os nervos abalados. E por qualquer bobaginha, perdia a paciência com os filhos, que já não sabiam o que fazer para não serem repreendidos a toda hora. Além do aluguel, da comida, de uniformes e livros para as crianças, de roupa e calçado para ele e a mulher, do transporte, das prestações, ainda havia despesas com remédios para a mulher, que não podia largar os filhos e o serviço da casa para entrar na fila do instituto. Para aumentar um pouco o salário, o professor passou a dar aulas também em um curso noturno para adultos. Muitas vezes, quando chegava em casa tarde, com fome e cansado, ele encontrava a família em crise, os meninos chorando ou resmungando, a mulher ralhando e ameaçando, uma atmosfera pesada que ele precisava acalmar com paciência e jeito. Ele não culpava nem a mulher nem os filhos, sabia que todos eram vítimas. A culpa era da pobreza. Por cima de tudo isso, cresciam os problemas na escola. Ao contrário do que ele tinha esperado e desejado, o apelido do professor Burrin pegou rápido. Alguns dos outros professores insinuavam que ele precisava ser mais enérgico. Ele se defendia, dizendo que não tinha vocação para carrasco. Estava ali para ensinar, não para punir. Ele podia identificar os cabeças da brincadeira, suspendê-los, em último caso, até pedir a expulsão deles. Mas se fizesse isso, os outros alunos ficariam com medo dele. E ele não queria ser respeitado na base do medo. Se não pudesse ser amigo dos alunos, carrasco ele não ia ser. Os passos de um homem bom são confirmados pelo Senhor, e ele deleita-se no seu caminho. Ainda que caia, não ficará prostrado, pois o Senhor o sustém com a sua mão. Salmos 37, versículos 23 e 24.
2: E nós te glorificamos, Senhor, por tudo aquilo que o Senhor tem feito em nossas vidas, porque o Senhor é a nossa atração maior, Pai. Louvado e engrandecido seja o teu nome, Senhor. Aleluia. Oh, glória. Bendito é o teu nome, Senhor. Thank you.

Tu és a nossa atração maior, Pai. É por isso que nós te louvamos e engrandecemos o teu nome, Senhor. Aleluia. Glória, glória, glória seja dada a ti, ó Pai.

0: 6:01.
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2: Estamos chegando!

feita, bem segura e bem fechada. Somente Paulinho pôde abrir a mão de sua amada. Nesta hora Paulinho chegou no meio da multidão, abriu a mão de Lurdinha e caiu morto no chão. Na palma da mão da moça estava escrito com tinta escura: Paulinho.

0: Clube do Caipirão, despertando você para mais um dia. Opa, que maravilha! Mais uma vez, seja muito bem-vindo, compadre, bem-vinda, compadre, ao nosso Clube do Caipirão, edição especial sempre junto com você. A Juju já foi ajeitar um cafezinho pra nós, o Luquinha tá ali separando mais umas modas, e nós vamos juntos recordando os grandes momentos da nossa música sertaneja, e a moda por aqui não para!
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0: Na ponta da agulha, nós é Jeca, mas é Joia, Breno Reis e Marco Viola. Ótima quinta pra você, bom dia!

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1: Moda boa demais, a gente ouviu, ainda tem muitos sucessos pra gente curtir. Ô, compadre, comadre, vamos tomar um café? Ô, Juju, põe um cafezão pra nós aqui, Juju. Aí, ó, café adoçado com rapadura, no sistema antigo. É bom demais, é saudável, né? Café gordo, sustançoso, como diz o caboclo. E vão apreciando um café e ouvindo moda sertaneja.
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0: meu pai dizer assim:
1: fique com Deus, meus filhos, e até a volta.
0: E a criançada respondia:
2: vai com Deus.

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1: Nosso Clube do Caipirão está no ar desde 2008, defendendo a viola, a cultura, as tradições de nossa terra, sempre mantendo firme o melhor do nosso cancioneiro rural e da música tradicional, trazendo desde as raridades, as pioneiras da nossa canção, até mesmo as músicas mais novas, mas sempre dentro do estilão do sertanejo raiz, tradicional e romântico. 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
1: Já já tem mais moda.
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1: E agora vamos com o Momento Saúde com Edelson Moura.
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5: Seis horas e 21 minutos.
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1: É o Clube do Caipirão, defendendo a viola caipira, as tradições de nossa terra. Bom dia pra você que tá chegando agora, você que já vem com a gente, seja muito bem-vindo. Tem muita moda boa pra gente ouvir.
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1: Vamos ouvir com a dupla Marechal e Rondon, o Capial.

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1: Uma super quinta-feira, bom dia!

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2: O Luquinha sinalizou, já tem moda no jeito, vamos recordar.

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2: Vamos cuidar do nosso meio ambiente.
3: Secador de cabelo consome muita energia. Secar o cabelo naturalmente economiza energia elétrica, além de ser muito mais saudável para os fios, que ficam fracos e quebradiços com aquelas rajadas de ar quente. Proteja a vida, proteja o meio ambiente. Uma campanha Clube do Caipirão.
2: Valeu, Wilson Sartori, pelas dicas. É isso aí, vamos cuidar do meio em que vivemos, vamos cuidar do nosso meio ambiente.
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1: Daqui a pouquinho tem Humor Caipira com o Barnabé, já tá por aqui.
2: Ê, Caipirão, hoje você tá bonito, hein? Botina amarela, calça riscada, camisa azul. É, você tá chique, caboclo.
1: Então daqui a pouquinho Humor Caipira com o Barnabé. Tá na hora de levantar, compadre, comadre, fica enrolando não.
3: Levanta, empiastro, vai trabalhar.
1: Já, já, tem muito mais sucessos pra você. Eu vou ali, já volto, é um coicinho só.
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6: 6 horas e 39 minutos.
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7: Já estamos de volta com o Clube do Caipirão, maior programa sertanejo raiz do rádio.
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7: Na ponta da agulha, o Pião e o Ricaço, classiqueira com Sulino e Marroeiro.

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1: Bom dia, compadre.
2: Bom dia, comadre.
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4: Agora pare o que você está fazendo, aumenta o volume do rádio e vamos rir juntos no humor caipira com nosso amigo lendário Barnabé.

tinha. Meu Deus, quanto amor, sei que fome que eu tinha, maior que a que eu tinha no meu Ceará. Foi aí que eu resolvi a comer gilete. Um compadre meu lá do Quixeramobim ganhou um dinheirão comendo gilete na praia de Copacabana. Eu não sei não, vixe, mas eu acho que ele comeu tanto que quando eu cheguei lá na praia, aquele pessoal tava em pé com indigestão de tanto ver o camarada comer gilete. Uma vez eu tava com tanta fome que falei assim pro moço que ia passando: decente, deixa eu comer uma giletezinha pra voz me servir. Sai pra lá, pau de arara, tu não te manca. Ô distinto, só uma, eu não comi nadinha ainda hoje. Doente, hein, pau de arara. Aquilo me deixou tão aperreado que se não fosse o amor que eu tenho na minha violinha, eu tinha arrebentado ela na cabeça daquele pai.

Às vezes a fome era tanta que a gente volta e meia arranjava uma briguinha só pra ir comer a boia no xadrez. Ô, tá quentinho bom na barriga. Mas com perdão da palavra, a gente devolvia logo, porque a boia já havia estragado. Mas enquanto ela tava ali dentro da barriga, quietinha, que felicidade. Mas agora as coisas estão melhorando. Estão melhorando. Tem uma senhora muito bondosa lá no Leblon. Ela gosta muito de ver eu comer caco de frito. Isso é que é bondade da boa. E com isso eu já ganhei assim uns 500 mil reais. Quando eu tiver mais um pouquinho, eu vou-me embora. Volto pro meu Ceará.

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1: Aí, bonito, hein? Nosso amigo Barnabé no Humor Caipira do Clube do Caipirão. Siga nas redes sociais, @ Caipira Barnabé. Amanhã ele volta com muito mais.
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1: Coração apaixonado, nome da moda, vamos ouvir com Silveira e Barrinha.

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1: Vamos com o Minuto do Caminhão, para você que tá na rodagem, tá no trecho, cruzando as estradas do nosso Brasil.
2: Há mais de 100 anos, as suspensões independentes são usadas nos carros. Garantem um nível de conforto e segurança muito maior. Entre os veículos pesados, os eixos rígidos ainda dominam. Mas não será por muito tempo. A mudança já começou e está avançando rápido. Nos ônibus europeus, as suspensões dianteiras independentes são oferecidas pela Iveco, MAN, Mercedes-Benz, Scania e Volvo. Por lá, até o estradeiro FH pode ser comprado com esse opcional. A tecnologia também está presente nos novos caminhões militares. Aqui no Brasil, as suspensões independentes estão equipando alguns implementos incríveis, como as carretas de dois andares da Labor. A fábrica paulista aproveitou a ausência dos eixos centrais para ampliar a capacidade de carga em até 50%, além de melhorar a estabilidade. Os modelos contam com uma porta traseira do tipo plataforma móvel e são feitos em várias versões: baú, sider, frigorífico, carga mista ou especial. E num futuro próximo, é certo que veremos muitos caminhões elétricos com suspensões independentes, até utilizando um motor por roda. O modelo P7 da empresa israelense RI é um exemplo. Usa vários módulos que agrupam tudo: suspensão, freio, direção, motor e semi-eixo. Quer saber mais sobre o mundo dos pesados? Aqui todo dia tem novidade para você.
1: São as dicas para os amigos da estrada. Você que tá na boleia do bruto, obrigado pela carona. Lembrando que o Clube do Caipirão é o limite aí do seu rádio.
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1: Ótima quinta para você. Bom dia.

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2: Muito bem, vamos agora com o Momento Normal. Saúde com...

0: trabalho ou a caminho dele. Agora, 7:00 da manhã, horário de Brasília, já estamos na manhã de quinta-feira, 3 de setembro. Anote aí, faltam 32 dias para o Brasil vencer. Aliás, temos um país para arrumar. Eu entendo que já escolhemos a nossa principal prioridade, a segurança. Vamos combinar, não dá mais para continuar do jeito que está.
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2: Eu já fui assaltada. 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
12: Ó, nós travês aqui defendendo a viola caipira, as tradições de nossa terra aqui no Clube do Caipirão é só modão.
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1: Olha pra vocês tudo!
2: Muito bem, tá na hora de tomar um cafezão, hein? Cafezão cabeceira, adoçado com rapadura. Aí, a Juju caprichou no café hoje aqui pra gente. Obrigado, Juju.
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2: Puxando na memória, tem muita moda boa. Lembra dessa?

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2: Vamos com as notícias do agronegócio, deixando você logo cedo muito bem informado. E o boi gordo avança no estado de São Paulo em relação à troca, atinge maior nível em 5 anos. A arroba do boi está acima de R$360 em média. A exportação, recordes e escalas curtas sustentam o mercado, enquanto a troca entre o boi gordo e o magro favorece a reposição. Informações do agronegócio é aqui no Clube do Caipirão.
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3: Botão despaziado pra acabar com tudo mesmo.

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1: Uma pausa para o break, eu vou ali e já volto.
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4: 7:18.
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6: Como é bom estar contigo em mais um amanhecer do nosso interior, aqui no Clube do Caipirão, abrindo o baú da música sertaneja.
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6: No jeito a sementinha com Liu e Léo.

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1: Uma super quinta-feira. Bom dia!

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2: Na ponta da agulha, Zé do Rancho e Zé do Pinho, no colo da

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1: Existem muitas lendas ao longo da história da música sertaneja sobre assombração, aparição e tal.
2: Eu me lembro de um inglês.
1: E essa história era muito conhecida na região ali e falava, né, que a mulher pediu socorro, né, depois de um acidente de carro. Um pessoal que parou com um ônibus foi lá socorrer e tal, e viu essa mulher que tinha pedido socorro morta no volante, e o pessoal foi lá e acabou salvando a filha dela que estava viva. Essa história foi musicada e gravada pela dupla Zita Carreiro e Carreirinho, em 1981, composição da própria dupla, né? A Mulher do Mistério, também conhecida como A Mulher Misteriosa. Sucesso foi regravado por tanta gente aí, e nós vamos ouvir a gravação com Lourenço e Lourival.

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1: Tá na hora de levantar, compadre. Acorda, Zé!
2: Você não me ouviu, não, Zé? Eu disse que tá na hora de acordar. Eu disse, acorda e levanta, homem!
1: E ó, fique ligado, porque eu vou ali e já volto com muito mais pra você.
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1: E agora vamos com o Momento Saúde com Edelson Moura.
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6: 7:39.
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1: É o Clube do Caipirão pelo rádio, pela internet. O negócio é defender as tradições de nossa terra com as músicas que marcaram época. Bom dia!
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1: Agora vamos ouvir as irmãs Galvão e a Viola Sem Defeito.

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1: Uma ótima manhã pra você, bom dia.
2: Bom dia pra vocês tudo.
1: Muito bem, vamos dar uma talagada no café? Ô, Juju, põe um golinho de café pra nós aqui, Juju. Aí, ó, adoçado com rapadura, a moda dos tropeiros. É bom demais, hein? Eita, cafezinho bom, hein?
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1: Vamos ouvir o Franguinho na Panela na mais recente gravação com Ana Castela e Lourenço e Lourival. Música.

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1: Bem, meus amigos, chegamos ao final de mais uma edição do nosso Clube do Caipirão, agradecendo você pelo carinho da sua companhia, da sua audiência. Fique com Deus, com ele também ruindo. Até mais.
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4: 7 horas e 58 minutos.
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0: 7:59.
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1: 8:50.
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Porque qual dos homens sabe as coisas do homem, senão o espírito do homem que nele está? Assim também ninguém sabe as coisas de Deus, senão o Espírito de Deus.

0: Porque qual dos homens sabe as coisas do homem, senão o espírito do homem que nele está? Assim também ninguém sabe as coisas de Deus, senão o Espírito de Deus. 1 aos Coríntios, capítulo 2, versículo 11. Amados ouvintes, aqui está mais uma coisa muito profunda que nos revela as Escrituras Sagradas, a Palavra de Deus. Qual dos homens sabe as coisas do homem, senão o Espírito do homem? Vale a pena perguntar, esclarecendo melhor, quem conhece seus pensamentos? Quem conhece o que você está pensando nesta hora? A pessoa mais íntima sua não conhece o que você está pensando. Esse é um exemplo. Senão você mesmo sabe o que você está pensando. Assim também ninguém sabe as coisas de Deus, senão o Espírito de Deus. Aqui encerra todo homem, todo programa humano, debaixo de uma condição, uma única condição: ser desfeito, aniquilado, jogado no esterco, como aconteceu com Paulo. Porque o único que sabe as coisas de Deus é o Espírito de Deus. E se nós queremos saber as coisas de Deus, então não devemos estudar Deus, devemos buscar o Espírito de Deus, porque é o único que sabe as coisas de Deus. Mas ninguém, não tem o doutor fulano, nem o doutor ciclano, nem isto nem aquilo. Quem sabe as coisas de Deus é aquele que tem o Espírito de Deus. E o Espírito de Deus não faz acepção de pessoas. Ele toma um pescador ali e o enche do poder de Deus a ponto do Sinédrio perguntar: nós sabemos que eles não têm letras, são indoutos, e ficarem assim embaraçados. Porque o que se necessita para pregar o Evangelho, quando é chamado para isso, desde antes da fundação do mundo, é o Espírito Santo. E quando Deus chama um homem para pregar o Evangelho, ele equipa este homem. Isso não quer dizer que dá muito dinheiro para ele. Ele dá o Espírito Santo para ele, para aquele determinado fim. O que eu mais sinto necessidade nas minhas mensagens, nas minhas pregações, é disto, é do Espírito Santo. Para mim, sem ele, melhor fora lavrar a terra, ser um pedreiro, ser um motorista, ser pescador, ser o que for, sem o Espírito Santo. Melhor fora que todos chegassem a este conhecimento. Por quê? O que acontece? A igreja precisa do poder vivificador. E nenhuma mensagem poderá vivificar a igreja a não ser a mensagem do Espírito Santo. Ouvintes, isso seria como que nós tomarmos dois automóveis de luxo para sairmos a uma viagem longa. Bom, tapetes e assentos de cada carro seria de pele de anta, a pele mais suave, que a faria mais cômoda. Vamos ilustrar assim, não é? Os pisos seriam de tapetes grossos e suaves. Os volantes dos carros seriam cobertos de níquel e incrustados de diamantes. O motor seria um que haveria passado por muitas provas para que fosse o motor ideal. E toda a sua parte externa, niquelada e qualquer coisa assim. Os rolamentos de todas as rodas estariam muito bem engraxados. Os pneus seriam de tal qualidade que não haveria possibilidade de ter problemas de nenhuma classe. Vejam só que automóveis bons, hein? Tudo haveria sido provado cabalmente. Logo, ambos os carros seriam tirados da fábrica. Se colocaria gasolina nos dois. A gasolina quer dizer o poder. Pois a gasolina contém a química correta para isto. Mas agora, quando vamos acender os motores para pôr a rodar os dois carros, ainda que aparentemente idênticos, iguais, um deles não tem faísca. Não tem o poder para acendê-lo, para provocar a explosão da gasolina, do poder. Bom, você me diria, o poder está na gasolina. Sim. Porém, não importa quanto poder tem a gasolina, se não há faísca para manifestar esse poder, se não há esse poder para confirmar que em verdade isso é gasolina, então daria o mesmo resultado como se fosse água. Era o mesmo que tivesse água naquele tanque. Se não há corrente, se não há bobina, se não há platinado, se não há velas, se não há corrente naquilo, se não há bateria, então, o que adiantaria aquele poder no tanque? O que adianta Cristo? O que adianta a Bíblia? Se não há este poder vivificador, não importa quanto reclamem os teólogos, nem quão correta tenham as igrejas, nem quanta educação tenham, nem quão semelhante à Bíblia pareçam, enquanto o molho não for movido, enquanto o Espírito Santo não vier sobre a pessoa, sobre a igreja, para vivificar essa palavra, o Espírito não se moverá. A gasolina representa a palavra, é a verdade. Fica aquela coisa muito linda, muito polida ali, mas inerte, sem o poder vivificador. Temos Cristo? Tem sim. Temos gasolina? Temos, mas não tem faísca. Temos a Bíblia? Temos. Temos um cartucho muito bem carregado. Mas não puxamos o gatilho. Temos dado muita importância à mecânica e nenhuma importância à dinâmica. A dinâmica seria justamente isto, a faísca para fazer explodir aquele poder, a gasolina que chega ali nas cabeças dos pistões, já gasificada. Então vem a faísca e faz explodir aquilo, e o carro então está em movimento. Não importa até se ele seja um carro feio, mas vai se mover. O que deve chegar na cabeça desses homens aí é isto. O que deve chegar nas nossas cabeças é isto. É o poder de Deus dinamizado pelo Espírito Santo, não o engenho intelectual acerca de Deus. Isso nunca faz funcionar. Isso é como Dagom na presença da arca, cai de bruços. Se necessita do poder dinâmico de Deus, se necessita do poder da ressurreição de Jesus Cristo sobre a igreja, para manifestar que isto em verdade é gasolina e trazê-lo a cumprimento. A palavra de Deus é gasolina, a palavra de Deus é poder, mas é necessário que haja uma faísca, é necessário que haja o Espírito Santo para dinamizar aquilo. Isso seria o Espírito de Deus em nós, nos levando a conhecer as coisas de Deus pelo Espírito de Deus e não pelo Espírito do homem. Você conhece a Cristo pelo poder do homem, mas você deve conhecer a Cristo pelo poder do Espírito Santo. Pode ser que se encontre, na verdade, numa lata de gasolina, mas o que está lá dentro é água? Seria outro exemplo? A única prova disso está em comunicar-lhe a vida. Ouvinte amado, se o evangelho que você tem crido não lhe comunica, não lhe relaciona com a vida de Cristo, alguma coisa estará mal a seu respeito, ao seu destino eterno. Só se pode provar se é gasolina ou não, se é o poder ou não, se houver faísca. E quando você trata de introduzir o Espírito Santo numa denominação, isso é melhor que não fizesse. Isso é como que botar remendo de pano novo em vestido velho. Isso é como quando o motor está falhando. Deste modo, sabe o que vai acontecer? Porá a perder a química da coisa, o poder da gasolina, e aquilo só vai encher de carvão as cabeças dos pistões. Os mecânicos dizem, está carbonizado, esse carro precisa ser descarbonizado, por isso está grilando, está esquentando, está falhando. E quanto mais falha, mais carvão aumenta, porque não está queimando direito. Aleluias! Eu estou feliz, contente, porque há um poder com força de 10 mil octanos. A palavra de Deus e o Espírito Santo para incendiá-la e assim ressuscitar o poder de Deus na vida de um homem, de uma mulher ou mesmo numa igreja, e assim dar a força a esse automóvel para que possa caminhar sob o poder dinâmico do Espírito Santo, o qual regressou e foi movido sobre o povo no dia de Pentecostes, mostrando que ele é o mesmo ontem, hoje e para sempre. O Evangelho, a mensagem que Deus nos manda através do profeta desta era, é justamente isto que nós estávamos precisando. Ali estava o primeiro molho movido, que ressuscitou, era Cristo, o primeiro entre todos os profetas, o qual foi o Filho de Deus, o Rei de todos os profetas. Tem havido igrejas e mais igrejas, noivas e mais noivas, porém tem que vir uma, aleluia, tem que aparecer uma noiva verdadeira, que não somente terá mecânica, mas também terá a dinâmica disso. Isso fará com que essa igreja se mova e viva no poder de sua ressurreição, não sob o poder do dinheiro, não sob o poder do intelecto, não sob o poder de fama, de realizações materiais, de aparências. Porém, se nós não chegarmos a esse lugar e encontrarmos esse ponto, de que nos vale estar polindo as calotas das rodas do carro? Que benefício há em estar mudando a aparência ou dar-lhe uma polida completa quando não tem nada de dinâmica? Não importa quanto a mecânica esteja correta, tem que haver uma dinâmica para fazê-la funcionar. Que nos adianta estar construindo suntuosos templos, gastando fortunas e fortunas com sistemas educacionais acerca de Deus, polindo homens? O que adianta isto se nos falta o poder vivificador do Espírito Santo? Mas as Escrituras mostram claramente que Deus não vivifica essas coisas. Deus vivifica é um corpo no qual habita o Espírito de Cristo. Embora sendo humilde e simples, ali está o ponto exato onde Deus mira. Aleluias! O que provou que Jesus Cristo foi ressuscitado? Eles mentiram, pagaram soldados, compraram soldados para dizerem que era mentira. Mas logo o coxo estava andando lá na porta formosa do templo deles. Não tenho ouro nem prata, dizendo, não tenho beleza, não tenho aparência, não tenho grandes coisas, mas o que eu tenho, isso eu te dou. Eu só sei pescar uns peixinhos ali e vender na feira. Foi o que meu pai me ensinou. Mas o que eu sei agora, o que eu tenho, isso te dou. Em nome de Jesus Cristo Nazareno, levanta-te e anda. É desse poder que está precisando a igreja. É deste socorro bem presente na angústia desse século. Porque ele é socorro bem presente na angústia. Mas o homem quer esse socorro? Não. Eles confiam em carros e cavalos, em seus poderes próprios. Mas nós faremos menção do nome do Senhor, começando do batismo. Sim, amados. Ele foi exclusivamente a palavra, Jesus. Ele foi o próprio Deus. Foi a dinâmica na palavra o que fez com que o corpo de Jesus Cristo, estando frio, rígido e morto no sepulcro como estamos nós, se movesse a vida e levantasse de novo, movendo mesmo a pedra. Foi esse poder vivificador que penetrou naquele túmulo, movendo antes a pedra. Foi o poder vivificador que penetrou no túmulo de Lázaro e o chamou para fora. Oxalá que todos nesse instante pudéssemos parar, frear, deixar cantar os pneus, queimar os pneus, deixar sinal da nossa parada para os nossos filhos verem onde paramos, porque o abismo está ali na frente. Ou se salvam agora ou nunca mais. O mundo está moribundo. Não há nenhum sistema que possa salvar o mundo da grande catástrofe do terceiro batismo profetizado nas Escrituras. Querem passar por cima da Bíblia, mas não importa, passaram por cima de Cristo, cuspiram em Jesus, mas Jesus se cumpriu. A palavra se cumpre. Ó Senhor Deus, Pai eterno e Deus bendito, Deus da glória eterna, só Tu podes fazer isto pelos Teus filhos, dinamizar essa fé, dinamizar essa palavra que temos ouvido, dar faísca nesse poder tremendo da Tua palavra, na qual temos crido pelo Espírito Santo, em nome do Senhor Jesus, ó Pai. Faça descer nesse instante em todos estes meus amados irmãos este poder vivificador, a faísca do Espírito Santo, queimando, explodindo, ó Deus, e dando vida, vida abundante para cada um. O enfermo seja curado e o poder de Deus seja introduzido nesses corpos aniquilados, em nome de Jesus Cristo. Amém, Senhor. Amém.
1: Agora Agradecemos a Deus por mais esta poderosa palavra de ter nos concedido nesta manhã aos nossos corações, trazendo cura, paz, libertação e salvação para as nossas almas. 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Também temos o nosso Tabernáculo da Fé aqui na cidade de Birigui. Fica na rua Luzival, Laurentino de Moraes, número 216, Residencial Quinta da Mata. Esta programação vai ao ar de segunda a segunda-feira. Então desejamos a todos os nossos ouvintes um bom dia. E amanhã estaremos de volta com esta mesma programação, nesta mesma emissora, neste mesmo horário. Com fé no Filho de Deus, a fé que vence o mundo. Um bom dia com Jesus.

0: 10 horas. 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
3: Opa! Bom dia! Tá tudo bem com você? Passaram bem de ontem pra hoje? Que legal, que gostoso, que bom estarmos juntos mais uma vez. É quinta-feira, dia lindo aí fora, quinta-feira abençoada pra você, pra família. Tudo de bom, hein? A partir de agora tem Washington Luiz, tem o carisma do rádio aí, abraçando você aqui pela Top FM Birigui, em São Paulo, 104,9. Fique à vontade com o melhor programa, do jeitinho que você gosta, hein? Vamos embora? Vamos juntos comigo com a nossa viagem musical até o meio-dia. Eu já tô te esperando. Aumente o volume e fique bem à vontade. A festa é toda sua.

0: Demais, hein? Que gostoso, que música linda. Fala a verdade. A gente relembra, mata saudades aqui todas as manhãs com a nossa viagem musical. Oi, Raquel, bom dia. Um abraço, hein? Bom, vamos seguindo aqui, a música não para. Você comigo, tô te esperando. Vai mandando o seu zap zap aí.
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0: Que bom estarmos juntos aqui, ó. Uma melhor que a outra. E você curtindo em volume máximo, né? Ó, é rapidinho, dá tempo. Vai mandando o seu WhatsApp que eu volto já já.
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0: 10:26.
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5: De volta, seguindo juntos com a nossa festa, com a nossa viagem musical. Pra você, tudo de bom aí, tá? Quem curte a nossa programação, quem mandou o zap zap aqui, tá participando conosco, meu amigo Ramon. Ô Ramon, um abraço, já mandou um alô aqui, né? Ô Astor Luiz, manda um alô aí pra Thaís e também pra Lilian, curtindo aí essa rádio maravilhosa. Um abraço, quem, o nome é a Thaís e a Lilian. Falou, Ramon, um abraço pra você aí, tá? Tudo de bom, meu querido? Obrigado pelo carinho aí e pela grande audiência, tá? Nós vamos seguindo aí. É a nossa viagem musical.
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0: Mais uma grande saudade, mais uma grande lembrança. É gostoso voltar ao passado e relembrar, né? Matar saudades, é ou não é? Tá bom, aqui na Top você curtiu mais uma grande sequência na nossa viagem musical, que vai seguindo até o meio-dia. Grande abraço do Washington Luiz e de toda a nossa equipe. Fique à vontade.
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0: quanto tempo você não ouve essa? Fala a verdade, hein? Por onde você andava nessa época aí, ó. Então tá ótimo. Fechando mais uma sequência e você curtindo aqui com o Carisma com Washington Riz. E a gente vai seguindo, hein? Um abraço carinhoso pra você, tomando café, você que tá em casa, você que já está no trabalho. Bom dia!
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0: 10:53.
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5: De volta, abraçando o pessoal do Alto Colinas, curtindo aqui a nossa programação, curtindo a Top FM. Quem mais está curtindo a programação? Meu amigo Eduardo. O Eduardo é do Parque Dom Pedro, mandou recado, tá curtindo aqui a Top FM. Valeu, bom dia, uma ótima manhã.
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0: Aí fechando mais uma grande sequência pela sua manhã, você relembrando, matando saudades aqui na Top, hein? Um abraço, tudo de bom, uma ótima manhã pra você. Obrigadão pelo carinho, onde você estiver, bom dia. Vamos seguindo.
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0: Fala a verdade, lembra dessa aí ou não? Claro que você se lembra, matando saudades aqui na nossa viagem musical. Foi pra fechar mais uma sequência aqui, você acompanhando aqui a nossa programação, essa região maravilhosa, você que tá procurado pela internet, já tem mais.
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0: 11:21.
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5: E assim nós vamos seguindo aqui pela Top FM. Bom dia, ótima manhã para todos vocês. Até o meio-dia, a nossa viagem musical. Você matando saudades, relembrando. E é claro, hein, voltando ao passado. Onde você estiver, bom dia. Trabalhando, curtindo a programação. Ótima manhã, fique à vontade aí. Oi Marli, bom dia para você. Solange, bom dia.

0: Mais uma grande saudade aqui na Top, a rádio que é top. Grande abraço pra todos vocês, brigadão pelo carinho e pela audiência, hein? Manhã maravilhosa e vamos juntos até o meio-dia.
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0: Valeu, gente!
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Oi, gente, não dá mais tempo pra nada, eu tô ficando por aqui, grande abraço, obrigado pelo carinho, pela audiência. Eu tô encerrando por aqui a nossa participação, a nossa viagem musical que volta amanhã, se Deus quiser e Ele quer, porque eu acredito muito nele, tá? Como eu sempre digo, juízo, e amanhã quem chegar primeiro, espera o outro. Valeu, até lá!

0: 11:50.
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0: Agora, meio-dia e pouco, horário de Brasília, muita gente no carro, no busão nos ouvindo, cuidado aí com o celular, hein? Aliás, é terrível essa sensação de poder ser roubado a qualquer momento.
1: Flávio 22.
0: Aliás, temos um país para arrumar e eu entendo que já escolhemos a nossa principal prioridade, a segurança. Vamos combinar? Não dá mais para continuar do jeito que está.
1: Fala, fala, povo brasileiro.
2: Eu já fui assaltada. Foi terrível, foi um ladrão com arma na minha cabeça.
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2: Olá, uma excelente tarde para você que acompanha a programação da Rede Imaculada de Comunicação. Agora, 12:25, horário de Brasília. Eu sou Núria Coelho e a gente segue juntos até a 1 da tarde. Estamos na 22ª semana do Tempo Comum. A data é marcada pelo Dia do Biólogo, profissão regulamentada no Brasil em 3 de setembro de 1979. O trabalho desses profissionais é fundamental para o estudo, a conservação e a valorização da vida e do meio ambiente. Também é celebrado o Dia das Organizações Populares, uma data que destaca a participação da sociedade e a mobilização comunitária na busca por direitos e melhorias sociais. E hoje também é Dia do Guarda Civil, em homenagem aos profissionais que atuam na proteção e na segurança das comunidades. A Igreja Católica celebra hoje a memória de São Gregório Magno, Papa e Doutor da Igreja. Nascido em Roma por volta do ano 540, Gregório chegou a ser prefeito da cidade antes de abandonar a vida pública e ingressar na vida religiosa. Como monge, se dedicou à oração e ao estudo. Em 590, foi eleito Papa. São Gregório Magno promoveu uma profunda reforma na igreja, cuidou dos pobres, incentivou a evangelização e teve importante papel na organização da liturgia. Seu nome também ficou associado ao canto gregoriano. É reconhecido como um dos grandes doutores da igreja. São Gregório Magno morreu em 604 e é lembrado como exemplo de pastor dedicado ao serviço da igreja e dos mais necessitados. São Gregório Magno, rogai por nós. Faltam 119 dias para o fim do ano e estamos no inverno brasileiro.
3: Mensagem do Papa Leão XIV.
2: A igreja não pode permanecer passiva nem indiferente ao que acontece no mundo, mas é chamada a caminhar ao lado da humanidade, sobretudo à luz das rápidas e profundas mudanças que estão acontecendo. Nesta edição, você vai saber que o Unicef alerta sobre milhões de jovens expostos à exploração sexual online. Polícia Federal prende 44 pessoas em operação contra abuso sexual de crianças e adolescentes. Dia C Nacional capacita agentes para combater violência doméstica. Papa manifesta solidariedade às vítimas do terremoto na Colômbia. Hoje é quinta-feira, 3 de setembro de 2026, e estes são alguns dos destaques do Imaculada Notícias, que já está no ar.
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2: Juros do crédito rotativo do cartão de crédito recuam em julho, mas continuam entre os mais altos do mercado. A taxa anual ficou acima de 430%, mantendo alerta para consumidores que não conseguem pagar a fatura integral e acabam entrando no rotativo.
4: Os juros do rotativo do cartão de crédito caíram na passagem de junho para julho. De acordo com dados divulgados pelo Banco Central, a taxa média de juros cobrada pelos bancos nas operações com crédito rotativo caiu mais de 6 pontos percentuais e passou de 442,4% para 436,2% entre um mês e outro. O juro rotativo é aquele que incide quando o consumidor paga menos que o valor total da fatura do cartão. É a linha de crédito mais cara do mercado. Por determinação da autoridade monetária, no entanto, os bancos são obrigados a transferir, depois de 30 dias, a dívida do rotativo do cartão de crédito para o parcelado, a juros mais baixos. Ainda assim, a taxa é elevada.

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1: Israel e Rodolfo, falando de amor.

0: Linda demais!
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3: 12 horas e 33 minutos.
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10: Estamos de volta aqui no Love Nejo. Enquanto isso, você participa nas nossas redes sociais, Facebook, Instagram. 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

0: Obrigado, viu, cara?
1: Faz barulho pra Matheus e Cauã, esses caras são demais!
0: Esse DVD vai ser um sucesso.
2: Valeu, moçada.
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0: Mais um projeto, mais um DVD, mais um sonho. Obrigado a todos que colaboraram para que isso fosse realizado. Obrigado aos nossos fãs, obrigado à nossa equipe, à nossa banda maravilhosa. Que Deus esteja com cada um de vocês. Valeu, gente!
1: Obrigado pelo carinho, pelas palmas, pelo sorriso, pela alegria. Todos vocês que vieram meu show ao vivo, fiquem com Deus, porque graças a Ele

0: se ouvir e se apaixonar. Love mesmo.
1: Que encantador, viu? Ah, é bom saber que você tá aqui, que você curte as músicas, que você pede aquela que você gosta nas nossas redes sociais. É o Love Nejo dessa quinta-feira, que inclusive tá acabando, mas amanhã tem mais. Até, gente!
2: 12 horas e 55 minutos.
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0: 13 horas. 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
3: Opa, estamos chegando com mais um programa Linha do Tempo. Eu sou o BJ e é um prazer, uma alegria imensa estar com você e ter a sua audiência onde quer que você esteja. Obrigado, viu, pela sua companhia, pela sua sintonia. Vamos começar o programa de hoje? Já tá tudo pronto aí? Então vamos com as primeiras músicas no programa Linha do Tempo de hoje.
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1: Treze horas e 29 minutos.
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3: Oba! Tô chegando! Tô na área! Tô aqui, ó! De bem com a vida, no lugar certo e fazendo o que eu gosto. Comunicando, levando alegria e esbanjando alto astral. Hoje é quinta-feira brasileira, 3 de setembro de 2026, e o nosso Novelizando tá chegando com tudo, trazendo o resumo da sua novela favorita. E eu começo com a novela das 6 da Globo, A Nobreza do Amor. Ô Silva, o que que vai rolar lá? Calma, tô te contando. Mirinho explica ao Capanga como encontrar Tonho. Onildo afirma que irá esperar por Niara e se declara para a rainha. A pedido de Marta, Diógenes passa a dormir no quarto de hóspedes. Kênia planeja usar os ingleses para afastar Binta de seu caminho. Marta repreende o comportamento de Virgínia, que se sente mal. Fuad exige que Salma se afaste de Omar. Bartô comenta com Dora que entrará em contato com o bispo para santificar Veneranda. Esse foi o resumo de A Nobreza do Amor. Daqui a pouco eu volto com a novela das 7, com o resumo de Por Você.
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6: A gente chegou com tudo hoje, né? Com as melhores músicas do programa Linha do Tempo. E tem mais, pode ficar ligado aí que você vai gostar. Tem mais música pra você.

0: Estamos juntos, firmes e com vontade de ouvir as melhores músicas no programa Linha do Tempo. Uma breve paradinha, daqui a pouquinho tem mais.
1: Quatorze horas e 5 minutos.
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3: Muito bem, estamos de volta com mais um bloco do nosso Novelizando e o resumo da sua novela favorita. Agora é Por Você que está em destaque, novela das 7 da Globo. Gabriel explica que não é possível reconhecer o motorista através das imagens. Pérola diz a Ricardo que manterá seu estado de saúde em segredo. Leandra chega para acompanhar a avó no hospital. Bela agradece o apoio de Gabriel. Vanessa provoca Bela ao lhe mandar flores em nome do Hospital Luz. Juarez pensa em se entregar à polícia pelo acidente com Julie, mas acaba

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7: As do passado, as do presente estão com você aqui no programa Linha do Tempo. Que bom, hein? Curta aí, junto com a gente, essa programação que é feita com carinho especialmente pra você.

0: mais uma paradinha rápida e daqui a pouquinho tem mais emoção pra você no programa Linha do Tempo.
1: Horas e 36 minutos.
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3: Bora, turminha! Estamos de volta com o nosso Novelizando, reta final, último bloco desta quinta-feira, dia 3. E agora eu trago Quem Ama Cuida, novela das 9 da Globo. Hoje, no resumo, Pedro e Adriana acreditam que encontrarão provas para conseguir provar a inocência da fisioterapeuta. Ademir, o pai do Pedro, ele pega a gravata que encontrou no sofá da casa de Dora. E a Pilar, hein? Exige que Yuri, o seu segurança, faça um desfile íntimo para ela. Rosa comenta com Edivaldo Etilde sobre o estado de Diná. Tiago convida a Bruna para jantar. Diná visita o túmulo de Francesca e lhe pede desculpas. Observada por Otoniel, Ingrid incentiva Brigitte a descobrir o que houve entre Pilar e seu pai. Esse foi o resumo de hoje, quinta, de Quem Ama Cuida, novela das 9. Amanhã, sexta, eu, Silva Júnior, volto com mais resumos de Quem Ama Cuida e das demais novelas da Globo. Grande abraço, fiquem todos com Deus, ótima quinta e até amanhã.
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0: Voltamos com o programa Linha do Tempo e as melhores músicas pra você curtir. Essa aqui, ó, é sensacional. Toca!

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5: Olá, muito boa tarde pra você. Prazeraço, Johnny Silva. Estou chegando por aqui nesta quinta-feira gostosa. Espero aí que essa quinta-feira seja a melhor da sua vida, porque a partir de agora, muita música boa vai rolar por aqui. Hoje, 3 de setembro de 2026. Muita gente já contando nos dedos aí, né? Pro pagodão cair no bolso. Ah, muita gente já recebeu, muita gente tá por receber. E muita gente já tá duro, né? Sem dinheiro no bolso. É o meu caso. Por aqui tá começando. Olha só quem tá chegando aqui pra brilhantar a nossa quinta, a nossa tarde. O Traia Véia. Os corações não são iguais. Essa música é lindíssima, né? Então vamos curtir aqui na nossa tarde mais que demais.

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1: Luan Santana e Léo Foguete. 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

abrilhantando a nossa tarde, o Henrique Iglesias com o December Bueno. Gente de Zona, passou por aqui o Luan Santana com a participação do Léo Foguete. E continuamos nessa vibe, quinta-feira, com aquela cara de final de semana. Tá com aquele cheirinho já de final de semana, né? Como é bom ter você aqui participando com a gente. Tá chegando o Vitor Clay com o Joy Salani.

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0: Você curtindo o Grupo Menos é Mais com o Natan pela última vez? Ah, e você relembrou aqui com o Grupo Soeto também, né? Vou para um breve intervalo, mas no próximo bloco espero por você aqui, tá bom? Tem muita coisa boa pra gente curtir juntinhos aqui na melhor rádio do Brasil.
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2: 15 horas e 22 minutos.
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8: E agora com o vozeirão dela, né? Estou falando da Lauana Prado, Um Sonhador. Essa regravação que ficou lindíssima, né? É uma música aí que o Leonardo cantava. Ainda canta ainda, né? Mas ficou muito boa aí na voz da Lauana Prado. Vai rasgando que eu vou costurando. O modão não pode faltar aqui na nossa Tarde Mais Que Demais.

0: sei que você está amando aqui a nossa tarde. Você curtindo aí o Gustavo Lima, a noite por aqui continua. Enquanto isso, segue a gente nas redes sociais. Acesse o nosso site. O site da nossa rádio tá lindão, tá esperando por uma visita sua. Tá chegando por aqui o Marshmello com o Khalid.
1: A

0: Deus é muito bom, com certeza, né? Eu não tenho dúvida disso. Você curtindo aqui na nossa tarde o Luan Santana. Ah, e mais uma super sequência que rolou por aqui. Vou para um breve intervalo, mas no próximo bloco tem muito mais pra você, tá bom? Aguenta aí.
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2: 15:47.
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5: Vem comigo porque por aqui você não vai se arrepender de ficar, porque moda boa é o que não falta por aqui. Tá chegando Felipe Rodrigo Banquinho.
6: Eu achei

continuamos por aqui firme e forte. Muita música boa rolando por aqui nesta quinta-feira com cara de finalzão de semana. Eita! Você ouvindo aí o barulho do foguete com Zé Neto e Cristiano. Tá chegando Léo Santana com...

0: Essa música é boa, né? E você curtindo aqui a nossa tarde mais que demais. É o Breno e Matheus, Descer pro ABC. Já já eu volto trazendo mais.
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2: 16:11.
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1: Comigo, Johnny Silva, vamos com mais meia hora de muita música pra você. E tá chegando ela. Eu, particularmente, eu gosto muito da Simone Mendes. Pela perseverança dessa mulher aí, merece todo o sucesso do mundo. Ah, e você vai curtir aqui na nossa tarde.

você ouvindo Hugo e Guilherme com Wesley Safadão, Mentirosa. Passou por aqui também o NX Zero. Ah, essa mistura gostosa de muita música boa, com o melhor do pagode, do sertanejo, do pop nacional, pop internacional. Tudo isso aqui na nossa rádio, aqui na nossa tarde, mais que demais. E agora tá chegando o Traia Véia, com a participação do Gustavo Lima. E...

0: Traia Véia é o nome deles, bebê!
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0: Completando a nossa tarde de quinta-feira, tá aí João Bosco e Vinícius com Maiara e Maraíza para brilhantar aqui o nosso programa, a nossa rádio, que coisa boa. E a nossa tarde mais que demais desta quinta-feira tá ficando por aqui, mas voltaremos amanhã na sexta-feira com muito mais para você. Foi muito bom ter você aqui participando com a gente, interagindo. Não saia da sintonia porque tá chegando uma atração especial para você aqui na nossa rádio, tá bom? Foi bom demais ficar com você. Mas amanhã tem muito mais. Tchau, tchau!
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2: 16:38.
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2: Alô, Brasil! Chegamos com mais um Baú Sertanejo. Eita, coisa boa estar com você onde você estiver, ó. A partir de agora tem Baú Sertanejo nessa quintona abençoada. Sejam bem-vindos e bem-vindas ao Baú Sertanejo. Alegria, alegria. Onde você estiver, sinta-se sempre à vontade. A partir de agora tem Baú Sertanejo pedindo passagem aqui na Mais Ouvida. Aumenta o som, aumenta. O Baú Sertanejo já está no ar.
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0: 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Não sai da sintonia, já já tem mais pra você.
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2: 17:16.
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0: Muito bem, de volta é com o Baú Sertanejo, aumenta o som!
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0: O sertanejo sempre com as melhores pra você, onde você estiver. A gente volta daqui a pouquinho, é só tempo de tomar uma água e a gente volta.
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2: 17:34.
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0: Muito bem, minha turma, de volta com o Baú Sertanejo e você ouve aí as grandes emoções novamente, hein? Aumenta o som, mais uma subsequência e está

0: Marília Mendonça, essa é pra você!
1: E vem cá por isso.
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2: 17 horas e 49 minutos.
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domínio do mal. Para compreendermos isso, bem o que isto significa, né? Compreender isso e o que isso significa. O espírito é capaz de vencer o domínio que o Espírito Santo de Deus abra os nossos ouvidos e o nosso coração, nosso entendimento, para acolher essa palavra de Jesus no dia de hoje. Hoje, terça-feira, dia 1 de setembro, mês da Bíblia, o Evangelho de hoje é de São Lucas, que está no capítulo 4, versículos de 31 a 37. Naquele tempo, Jesus desceu a Cafarnaum, cidade da Galiléia, e aí ensinava aos sábados. As pessoas ficavam admiradas com o seu ensinamento, porque Jesus, ele falava como autoridade. Na sinagoga havia um homem possuído pelo espírito de um demônio impuro e que gritava.

e poder, e eles obedecem. E a fama de Jesus se espalhava em todos os lugares e redondezas da terra. Palavra da salvação, glória a Deus.

0: abra
1: os nossos ouvidos e o nosso coração, nosso entendimento, para acolher essa palavra de Jesus no dia de hoje. Hoje, terça-feira, dia 1 de setembro, mês da Bíblia. O evangelho de hoje é de São Lucas, que está no capítulo 4, versículos de 31 a 37. Naquele tempo, Jesus desceu a Cafarnaum, cidade da Galiléia, e aí ensinava aos sábados. As pessoas ficavam admiradas com o seu ensinamento, porque Jesus, ele falava como autoridade. Na sinagoga havia um homem possuído pelo espírito de um demônio impuro e que gritou em alta voz, dizendo: "O que queres de nós, Jesus de Nazareno? Viestes para nos destruir? Eu sei quem tu és. Tu és o Santo de Deus." Jesus o ameaçou, dizendo: "Cala-te e sai dele." Então o demônio lançou o homem no chão, saiu dele e não lhe fez mal nenhum. O espanto se apossou de todos e eles comentavam entre si: "Que palavra é essa? Ele manda nos espíritos impuros com autoridade e poder e eles obedecem." E a fama de Jesus se espalhava em todos os lugares e redondezas da terra. Palavra da salvação, glória a vós, Senhor. Hoje, então, nós vamos refletir o livro de Lucas, né, o Evangelho de Lucas, no capítulo 4, versículos de 31 a 37. A autoridade de Jesus e a força libertadora da sua palavra em Cafarnaum revela o poder de Deus contra o mal. Vejamos o contexto do evangelho que nós acabamos de ler. Em Cafarnaum, Jesus desce para a cidade da Galiléia, na sinagoga ao sábado. Jesus, ele era um judeu praticante. É, ele ia todos os sábados na sinagoga. O povo se admirava porque Jesus falava com autoridade, diferente dos escribas, né, os doutores da lei. Um homem com espírito impuro grita, reconhecendo Jesus como o Santo de Deus. O demônio sabe que Jesus é o Santo de Deus. E Jesus manda, então, esse espírito se calar e sair daquele homem, libertando o homem, sem causar dano nenhum, nem para o homem, nem para ninguém. Só deu a ordem para o demônio sair daquele corpo. Bem, a palavra de Deus, ela não serve apenas para explicar a realidade do momento, né? Mas também para transformá-la e realizar a salvação. A presença e a verdade de Jesus perturbam as forças do mal e o sistema de opressão. E para Jesus liberta o ser humano de toda a escravidão espiritual e restaura a verdadeira liberdade dos filhos de Deus. Jesus, o homem que liberta e que salva. Este episódio, né, lá na sinagoga, da expulsão de um espírito impuro, narrado por Lucas, ocorre logo no início do ministério de Jesus. Ele passava o seu ensinamento às multidões com a sua ação amorosa e libertadora. É interessante o fato de que os primeiros atos de Jesus, narrados por São Lucas, estejam ligados à expulsão de demônios. Para os antigos, todos os males que afligiam as pessoas eram considerados obra de algum demônio, principalmente as doenças. Para conseguir a cura, era necessário expulsar o demônio. Jesus pode fazer isso porque venceu as tentações. Ele venceu as tentações e a abundância, poder, riqueza e prestígio através das quais o diabo age, provocando os males do povo. Então, né, o demônio vai naquele ponto que nós temos mais debilidade, mais fraqueza, né? Abundância, riqueza, poder, tal, tal. Isso é o sinal concreto da chegada do reino de Deus, que traz a liberdade e vida para todos. Cafarnaum é o centro da atividade de Jesus na Galileia. E aí ele costuma ensinar na sinagoga no dia de sábado, que é o dia santo dos judeus. As pessoas se espantam com o seu ensinamento, porque ele fala com autoridade. Que autoridade é essa? Certamente é uma compreensão nova das Escrituras, aplicando diretamente ao seu anúncio a uma prática de libertação concreta. Enquanto os doutores da lei ficavam em especulações abstratas, Jesus vai direto ao que interessa ao povo. A palavra de Deus como libertação concreta, interna e externa, dentro das situações em que o povo vive. O primeiro milagre contado por Lucas é a expulsão de um demônio, indicando que, para libertar as pessoas, primeiro é preciso expulsar o demônio. Quem é ele? É alguém que conhece Jesus, o demônio. É alguém que conhece Jesus. E sabe que Jesus é uma ameaça para o império demoníaco. E chama Jesus de o Santo de Deus. Isto é, que Jesus, concebido por obra do Espírito Santo, é portador desse Espírito capaz de vencer o domínio do mal, de todo o mal, né? Pela raiz. Então, nesse momento, nós vamos fazer em duas etapas o programa da rádio de hoje, duas etapas. Essa foi a primeira e logo mais nós fazemos a segunda. Que o Espírito Santo de Deus abra os nossos ouvidos e o nosso coração, nosso entendimento, para acolher essa palavra de Jesus no dia de hoje. Hoje, terça-feira, dia 1 de setembro, mês da Bíblia. O Evangelho de hoje é de São Lucas, que está no capítulo 4, versículos de 31 a 37. Naquele tempo, Jesus desceu a Cafarnaum, cidade da Galileia, e aí ensinava aos sábados. As pessoas ficavam admiradas com o seu ensinamento, porque Jesus, ele falava como autoridade. Na sinagoga havia um homem possuído pelo espírito de um demônio impuro e que gritou em alta voz dizendo: "O que queres de nós, Jesus de Nazareno? Viestes para nos destruir? Eu sei quem tu és. Tu és o Santo de Deus." Jesus o ameaçou dizendo: "Cala-te e sai dele." Então o demônio lançou o homem no chão, saiu dele e não lhe fez mal nenhum. O espanto se apossou de todos e eles comentavam entre si: "Que palavra é essa? Ele manda nos espíritos impuros com autoridade e poder e eles obedecem." E a fama de Jesus se espalhava em todos os lugares e redondezas da terra. Palavra da salvação, Glória a vós, Senhor. Hoje, então, nós vamos refletir o livro de Lucas, né, o Evangelho de Lucas, no capítulo 4, versículos de 31 a 37. A autoridade de Jesus e a força libertadora da sua palavra em Cafarnaum revela o poder de Deus contra o mal. Vejamos o contexto do Evangelho que nós acabamos de ler. Em Cafarnaum, Jesus desce para a cidade da Galileia na sinagoga ao sábado. Jesus, ele era um judeu praticante, né? Ele ia todos os sábados na sinagoga. O povo se admirava porque Jesus falava com autoridade, diferente dos escribas, né, os doutores da lei. Um homem com espírito impuro grita, reconhecendo Jesus como o Santo de Deus. O demônio sabe que Jesus é o Santo de Deus. E Jesus manda, então, esse espírito se calar e sair daquele homem, libertando o homem, o homem sem causar dano nenhum, nem para o homem, nem para ninguém. Só deu a ordem para o demônio sair daquele corpo. Bem, a palavra de Deus, ela não serve apenas para explicar a realidade do momento, né? Mas também para transformá-la e realizar a salvação. A presença e a verdade de Jesus perturbam as forças do mal e o sistema de opressão. E para Jesus liberta o ser humano de toda a escravidão espiritual e restaura a verdadeira liberdade dos filhos de Deus. Jesus, o homem que liberta e que salva. Este episódio, né, lá na sinagoga, da expulsão de um espírito impuro, narrado por Lucas, ocorre logo no início do ministério de Jesus. Ele passava o seu ensinamento às multidões com a sua ação amorosa e libertadora. É interessante o fato de que os primeiros atos de Jesus, narrados por São Lucas, estejam ligados à expulsão de demônios. Para os antigos, todos os males que afligiam as pessoas eram considerados obra de algum demônio, principalmente as doenças. Para conseguir a cura, era necessário expulsar o demônio. Jesus pode fazer isso porque venceu as tentações. Ele venceu as tentações e a abundância, poder, riqueza e prestígio através das quais o diabo age, provocando os males do povo. Então, né, o demônio vai naquele ponto que nós temos mais debilidade, mais fraqueza, né? Abundância, riqueza, poder, tal, tal. Isso é o sinal concreto da chegada do reino de Deus, que traz a liberdade e vida para todos. Cafarnaum é o centro da atividade de Jesus na Galileia. E aí ele costuma ensinar na sinagoga no dia de sábado, que é o dia santo dos judeus. As pessoas se espantam com o seu ensinamento, porque ele fala com autoridade. Que autoridade é essa? Certamente é uma compreensão nova das Escrituras, aplicando diretamente ao seu anúncio a uma prática de libertação concreta. Enquanto os doutores da lei ficavam em especulações abstratas, Jesus vai direto ao que interessa, ao povo. A palavra de Deus como libertação concreta, interna e externa, dentro das situações em que o povo vive. O primeiro milagre contado por Lucas é a expulsão de um demônio, indicando que, para libertar as pessoas, primeiro é preciso expulsar o demônio. Quem é ele? É alguém que conhece Jesus, o demônio. Sabe que Jesus é uma ameaça para o império demoníaco e chama Jesus de o Santo de Deus. Isto é, que Jesus, concebido por obra do Espírito Santo, é portador desse espírito capaz de vencer o domínio do mal, de todo o mal, né? Pela raiz. Então, nesse momento, nós vamos fazer em duas etapas. O programa da rádio de hoje, duas etapas. Essa foi a primeira e logo mais nós fazemos a segunda. Música.

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0: Mais uma quinta, a gente encerra a edição dessa quinta-feira, agradecendo ao nosso Deus pela oportunidade e voltaremos amanhã na sexta-feira com mais alegria para você.
1: 18:45.
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0: 19 horas.
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1: 19:51.
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0: 20 horas.
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4: Olá, seja muito bem-vindo. É o nosso Moment Love que já está no ar. Tem dias que a gente para pensar, né? Em tantas coisas belas, tantas coisas bonitas que acontecem na nossa vida. Isso é muito importante, né? E no nosso Moment Love, a gente vai resgatar esses momentos, né? Momentos inesquecíveis, saudades, né? Que a gente viveu, né? Momentos que a gente viveu de tão especial, né? Amores que a gente não esquece jamais. Hoje, quinta-feira, 3 de setembro de 2026, para começar o nosso Moment Love, tem Fred Mercury e Montserrat Caballé. How Can I Go On?

John Tucker, aqui no nosso Moment of Love, com How Do You Sleep, na programação desta quinta-feira. E a gente vai seguindo em frente agora com o som de Big Mountain. 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

0: dos ícones do romantismo nacional, né? O som do Vando, aqui no Moment Love. Ternura. Teve Olivia Bryan. Hate to Love You também passou por aqui. Hate to Love You. Daqui a pouco a gente volta com a segunda parte do nosso programa, hein? Pra que
1: você... Moment Love volta já. 20 horas e 28 minutos.
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5: Agora no Moment Love tem o som de Rihanna e Mickey Eiko. Stay.

Len Brody aqui no nosso Moment of Love com Over You, as clássicas, as canções sentimentais, você ouve aqui no nosso Moment of Love. E agora tem o som de Roberto Carlos, o rei Roberto Carlos chega também para coroar a nossa programação aqui do Moment of Love. Uma ótima quinta-feira.

0: Sold Out com Don't Speak no Moment Love, fechando o segundo bloco de hoje. Continue ligado, daqui a pouco vamos ter a tradução do nosso Moment Love, o quadro Love in Words, com Paulinho Esteves no comando, traduzindo aqui uma belíssima canção para você que acompanha a melhor programação, hein? Fique ligado!
1: 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Moment Love. 20 horas e 56 minutos.
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0: E agora Paulinho Esteves traduzirá a canção de Roxette, Spending My Time, no quadro Love in Words, que a gente apresenta para você.
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